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1: 9:03.
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1: 9:21.
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0: Eu queria um carinho, uma salva de palmas a uma grande personalidade que vai vir aqui com a gente. Nós conseguimos trazer ele para que tocasse a viola com o João Paulo Daniel, a viola batida, chorada. O nosso querido João Mulato, uma salva de palmas pra ele.
1: Cadê as palmas?
0: Ô João!
1: Chega mais, João!
0: Cadê o seu amigo? Cadê a salva de palmas mais forte que ele merece, mais forte!
1: Grande garoto! Satisfação, João!
0: Obrigado de coração pela sua presença aqui, viu?
1: Tudo bem, João?
2: Tudo bem, graças a Deus. É uma satisfação estar aqui ao lado de vocês, participando dessa maravilhosa festa e desse novo lançamento da dupla João Paulo e Daniel, que já é sucesso em todo o Brasil.
0: Música do nosso sexto LP, uma continuação do dia de visita que aconteceu em todo o Brasil.
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1: 9:43.

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1: 10:22.
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1: 11:03.
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1: 11:22.
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1: 11:43.

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1: 12:34.
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1: 1:03.
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1: 1:31.
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1: 2 horas.

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1: 3 e 3.
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1: 3:32. 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
1: 4 e 3. 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
1: 4:27.

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8: 5 horas.
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Bom dia, Brasil! Bom dia a você, sintonizado com a gente. Hoje é quinta-feira, 10 de setembro. É o 10º dia do 9º mês desse ano. Começa agora o meu, o seu, nosso programa de todas as manhãs. E a gente começa por aqui mais um dia de trabalho, começando mais uma edição do Alvorada, pedindo as bênçãos de Deus, que nos dê força e saúde, que nos permita continuar cumprindo a nossa missão. E obrigado você que está aí do outro lado com o rádio ligado. Você é a razão de nós estarmos no ar. Confere comigo, 5:07, o poder do Criador é escolhido para começar a sequência musical do Alvorada de hoje. Está no ar.

0: Berocan, sua amiga de verdade, informa 5 horas e 10 minutos.
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0: 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Hoje, quinta-feira, é o 10º dia do 9º mês deste ano. Hoje é Dia Nacional do Jornal da Educação, dia de São Nicolau. Estamos aí na fase da lua minguante. A partir desse momento, nosso WhatsApp já está liberado, 991055722, para você mandar a sua mensagem de texto, a mensagem de áudio, da forma que você preferir. Você também pode acompanhar a nossa programação acessando aí as nossas plataformas digitais, www.radioberocanfm.com.br. Afinal, onde tem internet, tem Berocan. E a música que toca o seu coração, é só pedir que a gente toca pra você. Lembrando que daqui a pouquinho tem a oração da manhã com o padre Reginaldo Manzotti. Daqui a pouco também tem previsão do tempo e notícia da hora. E tem muita moda boa pra gente curtir nesta manhã de quinta-feirona. Confere, 5 horas e 11 minutos. Milionário José Rico. Agenda rabiscada. Na sequência, então, Carlinho Pardinho amargurado.

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1: E a hora certa agora são 5:19.
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6: 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Você sabia que a água é essencial para o funcionamento de todo o organismo? Ela ajuda na circulação do sangue, no funcionamento dos rins e na regulação da temperatura corporal. Beba água ao longo do dia, mesmo sem sentir sede. 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

0: Berocan, sua amiga de verdade, informa agora, 5 horas e 26.
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0: Ele mesmo. 5 horas e 26 minutos, hora de levantar, minha gente. É, hora de levantar, né? Ai, ai, olha, escuta só a situação aí. Eita, menino, que sono, hein? Sono gostoso. É, mas o tempo vai passando e os compromissos vão chegando, né, rapaz? Hora de levantar.
3: O que é que é isso? Meu pai do céu, vamos levantar, meu velho.
4: Vai não, ele não vai não.
0: Vai não, é? Então, é com você, Dona Maria, vai lá.
5: Vai lá, Dona Maria. Pega um balde, Dona Maria. Agora, joga água nele.
6: Não, rapaz, não joga não, não joga não. Já vou levantar, não joga não, rapaz. Não dorme manhã não, não joga não.
0: Joga não, é? Ai, ai. Aí. É você que tá acordado. É, você mesmo. Tá aí com aquela xicrona de café, né, rapaz? É, aquela xícara de café fumegante. Eita, cafezinho bom danado, hein? E a gente aqui só na saudade. Tá sorrindo aí, né? Pois é, é assim. Alô, Rosa! A Rosa lá na garagem municipal. Toda rapaziada aí da garagem municipal, né? A Rosa tá sorrindo lá do café, né? Tem café aí, Rosa? Ah, tá sorrindo, né?
1: Jota Neto.
0: É, eu tô aqui. Chega. Ah, menina. Ah, Deuzenia. Deuzenia, essa tá acordada, né, pai? Essa já tá no... pegada no batente. Fala, Deuzeni. O que você manda?
7: Bom dia, Jota Neto.
0: Bom dia.
7: Jota Neto,
0: oi.
7: Eu tava querendo ouvir uma música, com Chico Rei, Paraná,
0: certo.
7: Canarinho Prisioneiro.
0: Tá certo.
7: Ofereço pra você, pra mim,
0: certo.
7: Pro seu Arlindo, que mora
0: alô,
7: aqui na
0: Arlindo.
7: Rua 11. E pra todos, Jota Neto.
0: Arlindo Dorme, hein, pai?
7: Na Rádio Berocan, neste momento.
0: Tá certo.
7: Jota Neto, joga um balde de água no seu Arlindo, Jota Neto.
0: Tá
7: bem de pão, café, já tá dormindo.
0: Tá certo.
7: Ê, Arlindo.
0: Ê, Arlindo.
7: Arlindo!
0: Eita!
7: Bom dia, Jota Neto.
0: Ai, ai! Rapaz! Tá aí, né? O Dalvino, rapaz! O Dalvino também tá sorrindo! É! Eita, menino! Alô, alô, Vilásio! O Vilásio tá lá na Fazenda Três Maria! Tá correndo atrás do cavalo! Eita! Alô, Berivaldo!
8: Bom dia!
0: Bom dia! É. Rapaz, falou na Rosa, ela apareceu aqui, ó. Mandou mensagem aqui. Fala aí, Rosa.
9: Bom dia, Jota Neto.
0: Bom
9: tem
0: dia.
9: Café aqui.
0: Tem, né?
9: Tem bolo, tem,
0: tem
9: leite,
0: bolo.
9: Só o filé aqui. Uma hora vem tomar um café aqui mais nós.
0: Tá certo.
9: Viu?
0: Vai
9: eu
0: sim.
9: Eu quero oferecer a próxima música pra todos. E pra você. E pra minha família.
0: Ah, tá.
9: Viu? E eu quero ouvir Deus Cuida da Minha Casa. É o canto que eu acho mais bonito e gosto dele, viu?
0: É.
9: Então tá bom. Bom dia. Fique com Deus.
0: Fique com Deus também. Eita, Rosa, hein? Ô, Rosa, você que é especialista aí em passar café, né? É, né? Preparar o café da manhã. Você sabe qual é o... que jeito que é o café corajoso e que jeito que é o café medroso, né? Você que prepara café todo dia aí sabe, rapaz, você sabe, né? Que jeito que é o café medroso e o café corajoso. Esse café seu aí tá parecendo que é café medroso, né? Será que é mesmo? Ai, ai. Chico Rei Paraná interpretando Canarinho Prisioneiro, uma composição que foi gravada pelo... Prael e Prainha, rapaz. E aí muitos outros já gravaram essa moda. Na sequência tem Lívia e Lorena, Cuida da Minha Casa. É, Deus Cuida da Minha Casa. É a melhor, né? É a melhor melhor personagem aí pra cuidar da casa da gente, é Deus. Confere comigo, 5h31 agora. E na sequência tem Peão Carreiriz pra ir seguindo seus passos.

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1: E a hora certa agora são 5h41.
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previsão do tempo e tem notícia da hora. Daqui a pouco também tem a oração da manhã com o padre Reginaldo Monzotti. Alô, Nego do Bar, bom dia. Bom dia também pro o Galego, né? O Galego lá no Residencial Alvorada. Nego do Bar lá na Vila Nova. Aí. Alô, família Rocha, bom dia. Da família Rocha, né, rapaz? Então, porção de família Rocha aqui. É, em Rio Maria, né, rapaz? Jamirão, Reinaldo. Que mais? Ah, tá. Tem outros aí. Hã? Cinco horas e 50 minutos. Hoje é dia nacional do Jornal da Educação. Hoje é dia de São Nicolau de Tolentino. Hoje também se comemora o lançamento do primeiro jornal impresso no Brasil. Chitãozinho Chororó. Fio de cabelo. Alô, Rosa. Rosa da Silva. Aqui no setor Rebou, bom dia, né? A dona Irene, também a Maria Ferreira. A miúda, a Sueli, a Divina, lá no... A Divina e a Vilma, né? Lá no Planalto. Falando em Planalto, vai a Terezinha lá do Planalto, tá assim hoje, ó. Eita, menino. Dormindo, hein? Que sono gostoso. Hã? Ah? Ai, ai. A senhora Vilma. Senhora Vilma não, rapaz. A Zilda, né? A senhora Zilda tá sorrindo aí. Tá sorrindo que a Terezinha tá roncando, né? Ai, ai. Chitãozinho Chororó, fio de cabelo na sequência Goiânia e Paranaense, o preso da solidão. E vem aí a oração da manhã com o padre Reginaldo Manzotti. Enquanto isso, hein, vale fora tomar um cafezinho, molhar a palavra.

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1: Bom dia, queridos filhos e filhas, que a paz do Senhor Deus esteja com você. Que alegria poder falar com você nessa quinta-feira e dizer: sinta o poder de Deus, sinta a força de Deus. Não basta saber, sinta e viva o poder de Jesus, em nome do Pai, do Filho e do Espírito Santo. Amém. Senhor Jesus, foram tuas as palavras: eu sou a luz do mundo. Quem me segue não andará nas trevas, mas terá a luz da vida. Senhor, eu creio e professo que, de fato, és a única luz que não tem fim. E é por isso, Senhor, que peço: iluminai a nossa pátria nessa semana da pátria, da cidadania, dos bons cristãos. Iluminai os governantes para que possam exercer o poder no serviço do bem comum. Iluminai, Senhor, todas as situações de conflito nas cidades e no campo. Que a nossa pátria possa valorizar a todos, dando dignidade, o pão de cada dia, saúde, educação. Senhor, Senhor Jesus, luz do mundo, eu também peço e suplico: ilumina minha existência. No início desta manhã, por intercessão de Nossa Senhora da Luz, afasta o que obscurece o horizonte da minha vida. Afasta o que me impede de ver este dia que começa com esperança. Dissipa, Senhor, a névoa da incredulidade. Dissipa, Senhor, a escuridão da mentira. Dissipa as trevas do pecado. Faz, Senhor, que a luz da fé, da Eucaristia, da palavra de Deus neste mês seja a verdade para a nossa vida. Não permita, Senhor, que os ventos do mundo, as atrações, as turbulências, as tempestades possam diminuir e até apagar a luz, a tua luz, que brilha dentro de cada ser humano. Que a tua luz permaneça em mim no dia de hoje, mas que a tua luz, Jesus, brilhe em toda essa pátria amada, cujo primeiro nome foi Terra de Santa Cruz.

esse Pai Nosso para o bem do nosso Brasil e para alguém em particular. Pai nosso que estais no céu, santificado seja o vosso nome, venha a nós o vosso reino, seja feita a vossa vontade, assim na terra como no céu. O pão nosso de cada dia nos dai hoje, perdoai-nos das nossas ofensas, assim como nós perdoamos a quem nos tem ofendido. E não nos deixeis cair em tentação, mas livrai-nos do mal. Amém. Nossa Senhora da Luz, rogai por nós. Um bom dia a todos.

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1: Supermercado Mota Sul informa agora 6:03.
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0: Ele mesmo, até às 7h30, tocando sempre o que de melhor da música sertaneja. Agora 6h09, daqui a pouquinho tem previsão do tempo e notícia da hora. Vamos aqui para os destaques do Notícia da Hora de hoje. Combustíveis e agricultura familiar recebem quase 7 bilhões em crédito. Pará tem bandeira amarela na conta de energia neste mês de setembro. Corpo encontrado às margens da rodovia BR-155 no Pará. Mercado do Boi, nesta quinta-feira, dia 10. 3 trabalhadores são resgatados de fazenda em São Félix do Xingu, no sul do Pará. Ônibus de transporte de pacientes sofre acidente na PA-151. Essas e outras você confere daqui a pouco na Notícia da Hora. Uau, o Geladão tá aqui com a gente, né? Fala aí, menino, o que é que você manda?
1: Bom dia, Jotané.
0: Bom dia.
1: Boa noite, como foi? Boa noite,
0: tá certo. Você?
1: Foi boa pra mim?
0: Beleza.
1: Ai, dormi muito. Jota Neto, eu queria aquela música, Seresteiro da Noite, viu? Amado Batista.
0: Falou.
1: Toca ela pra nós, Senhor da
0: Graça. Tá certo.
1: E aí também ofereço pra você, pro João Carajá, Nego do Bar, pra quem gostar da música, tá?
0: Tá falado.
1: Deus que abençoe você, dê um bom dia pra você, tá?
0: Bom dia. Obrigado, Geraldo. Maria Augusta. A Maria Augusta pedindo aqui a música do Milionário Zé Rico, Duas Camisas. Tá aí. Ela pede, a gente toca Duas Camisas. Agora 6h12.

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1: E a hora certa agora são 6:21.

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0: 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Daqui a pouquinho tem previsão do tempo e tem notícia da hora. Vamos atender o nosso ouvinte aqui, rapaz. É o João Carajá. Ei, João Carajá, bom dia.
1: Bom dia, Jota Neto.
0: Beleza?
1: Bom.
0: Bom demais, né?
1: É, quer que você roda com a Tarcísio Louco, Melô do Pinguço.
0: Melô do Pinguço.
1: E pra você, bom dia.
0: Eita, rapaz, Melô do Pinguço. Esse é o João Carajá. Tá certo. Pediu, a gente toca. O Tarcísio Louco.

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2: 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Era eu, Paula Fernandes.

Eita, beleza, né? Rony Robinson, vem aí os apoios cultural e na sequência, previsão do tempo e notícia da hora.

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8: A maior cooperativa de crédito da região norte do Brasil informa agora às 6:36.
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8: Sua amiga de verdade informa agora às 6:37.
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2: O calor não dá trégua no norte do país nesta quinta-feira. Manaus deve chegar a 39 graus, enquanto Boa Vista e Porto Velho ficam próximos dos 38 graus. Em Belém, o céu segue encoberto o dia todo, mas sem previsão de chuva. Já em Rio Branco e Palmas, o tempo fica mais aberto, com sol predominando. Os ventos continuam fracos em toda a região. As informações são do Instituto Nacional de Meteorologia. Sofia Muniz, o tempo e a temperatura.
0: E a previsão do tempo para hoje, dia 10 de setembro, em Rio Maria, é de sol com algumas nuvens. E os termômetros registram mínima de 22 e máxima de 34 graus, com umidade entre 39 e 100%. Combustíveis e agricultura familiar recebem quase 7 bilhões de reais em crédito. Hoje é quinta-feira, o décimo dia do nono mês deste ano. Hoje é dia nacional do Jornal da Educação. Aliás, dia nacional do Jornal na Educação. Hoje é dia de São Nicolau de Tolentino. Também hoje se comemora o lançamento do primeiro jornal impresso no Brasil. Estamos aí na fase da lua minguante.
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0: Agora 6:40. O governo federal publicou terça-feira, dia 8, duas medidas provisórias que autorizam a abertura de créditos extraordinários que somam 6,98 bilhões. Os recursos serão destinados ao financiamento de subsídios para combustíveis e ao fortalecimento da agricultura familiar por meio do Programa Nacional de Fortalecimento da Agricultura Familiar, o PRONAF. A maior parte dos recursos, 6,605 bilhões, foi autorizada pela medida provisória de número 1389 e será destinada ao Ministério de Minas e Energia por meio da Agência Nacional do Petróleo, Gás Natural e Biocombustível. Do total, 5,607 bilhões serão aplicados na subvenção econômica à produção e à importação de óleo diesel de uso rodoviário. Outros 998 milhões serão direcionados à subvenção econômica para a produção e importação de combustíveis derivados de petróleo. Também foi publicada a medida provisória de número 1390, que abre crédito extraordinário de 375 milhões ao PRONAF, sob supervisão da Secretaria do Tesouro Nacional, vinculada ao Ministério da Fazenda. Os recursos serão destinados ao financiamento de operações de crédito no âmbito do Programa Federal de Apoio à Agricultura Familiar para a produção de alimentos. As duas medidas provisórias foram editadas com base nos artigos 62 e 167 da Constituição Federal, que permite a abertura de crédito extraordinário por ato do Executivo em situações consideradas urgentes e relevantes. Pará terá bandeira amarela em conta de energia elétrica no mês de setembro. A manutenção da bandeira tarifária amarela para o mês de setembro foi confirmada pela Agência Nacional de Energia Elétrica, a ANEEL. A medida acende o alerta para o bolso dos consumidores do Pará, que terá uma taxa extra de 1,885 a cada 100 kW para hora consumidos. A taxa segue em vigor em todo o país. A decisão da ANEEL de manter a bandeira amarela reflete as condições climáticas desfavoráveis para a geração de energia no Brasil. A concessionária distribuidora de energia no Pará reforçou que a aplicação das bandeiras tarifárias é uma determinação da agência reguladora. Corpo é encontrado às margens da rodovia BR-155.
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0: Agora 6:43. As buscas por Antônio Pereira do Nascimento, desaparecido desde o último dia 5 de setembro, terminaram na tarde da última segunda-feira, dia 7. O corpo do homem foi localizado às margens da BR-155, no trecho entre Xinguara, sentido Marabá. De acordo com a Polícia Militar, os policiais localizaram o corpo de Antônio quando realizava diligência à procura do desaparecido. As causas da morte ainda serão apuradas pelas autoridades. 6:44 agora. Preço do boi com uma leve alta nesta quinta-feira.
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3: É hora da cotação da arroba do boi. 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
0: O preço do boi gordo apresenta uma leve alta de 0,33% nesta quinta-feira, dia 10. Em São Paulo, a arroba é negociada a R$ 349,50. Os preços do boi continuam com variações nas principais praças de negócio, com o produto negociado a R$ 330,50 em Redenção, a R$ 331,50 em Marabá, a R$ 341,50 em Paragominas, enquanto que em Alta Floresta, Mato Grosso, o boi é vendido a R$ 324,50 e também é negociado a R$ 338,50 em Imperatriz, estado do Maranhão. Três trabalhadores são resgatados de fazenda em São Félix do Xingu.
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0: 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Hoje, quinta-feira, 10 de setembro, Dia Nacional do Jornal na Educação, Dia de São Nicolau do Tolentino, Dia do lançamento da primeira imprensa, aliás, do jornal impresso no Brasil. Estamos aí na fase da lua minguante.
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0: 6:46 agora. Três trabalhadores submetidos a condições análogas à de escravo foram resgatados de uma fazenda de pecuária na zona rural de São Félix do Xingu, no sul do Pará. A fiscalização, realizada no dia 23 de agosto deste ano, flagrou degradação humana com violações de segurança à saúde e dignidade das vítimas. A ação ocorreu na operação Resgate 4, aliás, Resgate 6, uma força-tarefa nacional de fiscalização integrada para combater o trabalho análogo aos de escravo e o tráfico de pessoa no Brasil. As informações foram divulgadas ontem, quarta-feira, dia 9. No total, 5 funcionários foram localizados no estabelecimento, dos quais 3 foram resgatados. A ação foi coordenada por auditores fiscais do trabalho, vinculada à Secretaria de Inspeção do Trabalho do Ministério do Trabalho e Emprego, com a participação do Ministério Público do Trabalho e da Polícia Federal. Ônibus de transporte paciente sofre acidente na PA-151. Agora 6:47. Um ônibus que transportava o paciente do tratamento fora de domicílio sofreu um acidente na tarde de ontem, quarta-feira, dia 9, na PA-151, nas proximidades do distrito de Curuçambaba, durante o retorno de Belém para Cametá, no nordeste do Pará. Segundo a prefeitura de Cametá, 5 pacientes tiveram escoriações e foram encaminhados para o hospital para atendimento médico. As pessoas se mobilizaram para retirar uma pessoa que ficou presa às ferragens. O veículo transportava cerca de 25 passageiros que retornavam para Cametá após atendimento de saúde realizado em Belém, capital do estado. Notícia com credibilidade, Gil Maria, do Pará, do Brasil e do mundo, é aqui na Beiroca FM. Essas e outras você confere em www.radioberocafm.blogsport.com e também na página Notícia da Hora em Facebook. Você fica sempre atualizado com as principais notícias do dia em nossos plantões e também no Jornal da Beiroca. Vem aí daqui a pouquinho o programa Boas Novas da Serra de Seta e o programa da Justiça Eleitoral. Fica com as últimas do Alvorada, Milionário José Rico, Sonho de Caminhoneiro. E a Notícia da Hora volta amanhã, neste mesmo horário.
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1: 6:56.
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0: 9h22 está terminando aqui no rádio, mas não fique triste. 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
1: 7:25. 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
1: 8:02.
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1: 8:22.

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1: Bom dia! Bom dia! Quintou, quinta-feira maravilhosa. Hoje, 10 de setembro. Bom dia pra você, um bom trabalho. Sejam bem-vindos. É a sua Berocan, sua amiga de verdade, 27 anos com você, fazendo história junto com você todos os dias aqui na nossa programação. Você curtindo sempre aí os melhores sucessos, lançamentos aqui na sua Berocan. Bom dia, 8h26, aquele abraço pra você, obrigada pelo carinho, pela companhia. Vamos juntos, com alegria, música pra você. Oi! Você que tá aí no seu trabalho, você que tá descansando, né? Pessoal que trabalha à noite, agora tá em casa, estão aí descansando merecidamente. Um bom descanso a todos. Abraçar você que tá aí também, dando aquela carona pra gente aqui, aquele abraço. A galera da construção civil, né? Sempre ouvindo, acompanhando a nossa Berocan. Bom dia! Oi pra você que tá aí de bem com a vida. Nós estamos no mês de setembro, setembro amarelo. Cuida da vida, cuida da sua saúde, cuide de você também. Daqui a pouquinho chegando as previsões, as notícias do dia e muito mais.

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1: Perocan, 8:42.

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9: Pirocan, sua amiga de verdade, 8:45.

0: Olha, hoje, 10 de setembro, vamos aqui com as datas do dia, né?
1: Bom dia!
0: As datas que circulam, que marca a nossa quinta-feira, hoje é o Dia Mundial de Prevenção ao Suicídio, tá? 10 de setembro, essa data foi criada para aumentar, trazer mais conscientização e reforçar sobre a importância da prevenção e do acesso ao cuidado em saúde mental, tá? A mensagem central da data é que o suicídio pode ser prevenido em diferentes setores da sociedade. Todos têm um papel importante nessa construção, tá? Para acolher, ouvir, enfim, viver ainda é a melhor escolha. Hoje, dia do gordo, né? Celebrado hoje, carinhosamente aí, para trazer a conscientização, né? Mais do que essa data, falar sobre manter o respeito, na verdade, por aqueles que estão acima do peso, tá? Ou mesmo aquelas pessoas que apenas possuem uma maior estrutura corporal. Então, é preciso falar mais sobre o respeito, né? Respeito às pessoas que estão acima do peso normal, se podemos considerar a forma mais correta de falar, tá bom?
1: Bom dia!
0: 8h48, Priscila Senna e Pablo.

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1: 93.
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2: 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Dormir bem não é luxo, é necessidade. Durante o sono, o corpo recupera energias, fortalece a imunidade e organiza as informações aprendidas ao longo do dia. Procure manter uma rotina de sono saudável. 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

0: 11, então, as previsões chegando. 9:11, Áries. Arianos. Alô, Paulo, se liga aí, viu, Paulo? Começando por aqui as previsões, seu mapa astral. Para você de Áries, hoje, tá? A agenda tende a ser mais movimentada, talvez com demandas. O importante é ter flexibilidade. Quanto mais maleável for, melhor para você. Oi, você de Touro, conversas com a família ou amores podem não correr exatamente como você queria. Será mais válido respirar fundo, esperar reagir, pois assim você mantém as trocas positivas, ok? Gêmeos. Geminianos, pode ser que alguma notícia familiar ou mesmo algo dentro de casa acabe mudando a sua agenda hoje e vai atrasar um pouquinho a rotina, viu? Mas a vida é mesmo feita de imprevisto, é verdade. O importante é tentar lidar com tudo. O que não tem como mudar, não vale o seu estresse. Boa essa, viu? Câncer. Olá! Alô, Regiane, olha aí, o dia traz uma tendência maior aos ruídos, por isso é importante evitar reagir no calor do momento, sabe aquele calor da emoção? Antes de encaminhar algo, e-mail ou mensagem, procure conferir tudo com calma e atenção. Já já tem mais previsões, vale a pena ter saudade, não perca.
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1: Berocan, 9:20.
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3: Olá, você de Leão, leoninos de plantão, dia te deixa mais propenso a gastar, viu? Então fique atento. Então o melhor a fazer é não deixar as emoções tomarem o controle, mantenha as rédeas do possante. Pode aparecer alguma despesa não planejada que pede atenção no orçamento.
2: Virgem.
3: E para você de Virgem, o dia te deixa mais leve. O clima mais sensível convém se afastar do que pode ser gatilho para você, tá? Uma caminhada leve vai ajudar a organizar as ideias. Hoje pode ser que vai bater uma ansiedade estranha, tá? De fazer tudo ao mesmo tempo. Por isso, vale tentar arrumar pequenos momentos. Às vezes, só ouvir uma música relaxante basta para sossegar um pouco. Essa aqui é boa dica, viu? Uma boa música vale a pena muito pra gente dar aquela relaxada legal, né? Fica a dica aí.
2: Escorpião.
3: Pra você de Escorpião, vamos lá então? Olha aqui, pode ser um pouco mais desafiador entrar em acordo hoje. A tendência é de mais desconexão ou dificuldade em entender o que o outro diz ou quer. Quanto mais flexibilidade e calma você tiver, melhor.

Thaís, daqui a pouquinho tem mais previsões pra você. Ó, a dica aí é ouvir uma boa música. Então fica aqui na Berocan, né? Tem música boa o tempo todo pra você. E olha, fala aí, música boa. Tá saindo aqui uma legal, ó. Rafa Torres, A Vida é um Rio.

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3: 9:36, sagitarianos. Olha aí, hoje 10 de setembro, uma notícia ou uma novidade inesperada vai chegar. Porém, não vale ficar preso. O que você não pode controlar, deixe ir. O mais importante é ser maleável para conseguir aproveitar as oportunidades que surgir quando algo der errado.
2: Capricórnio.
3: Bem, você de Capricórnio, hoje é importante não tentar insistir em ter razão. Tente ser um pouco mais tranquilo, entrar em acordo, viu? Evitar entrar em assunto considerado tabu pode manter a paz de espírito. Nem tudo vale a batalha envolvida. Boa essa.
2: Aquário.
3: Para você de Aquário, tome um pouco mais de cuidado com o que envolve dinheiro compartilhado, tá? Investimentos, acordo, enfim, preste mais atenção. Pensar no seu futuro não é só no agora. Pode ser uma boa ideia.
2: Peixes.
3: E pra gente finalizar aqui, atenção, piscinianos. Olha aí pra hoje, 9:37, talvez nem todo mundo esteja na mesma página que você hoje, tá bom? Mas isso não precisa virar um problema. Procure não levar tudo do lado pessoal para não se estressar sem necessidade. Uma resposta torta ou mal dirigida pode ser somente o resultado da impulsividade. Então, vai com calma que vale a pena, né? Fique tranquilo, tudo vai dar certo.

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1: 9:41.
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Verocan, bom dia. 5 minutinhos faltando aí para as 10. Daqui a pouquinho você vem aí na companhia do Luan, né? Com a Lu Verocan. Depois não perca também o jornal com as principais notícias. Olha, Anvisa aprova aí novo medicamento para tratamento de enxaqueca. Boa notícia, né? Outras notícias também que você acompanha no Jornal da Berocan. Avanço das bets entre crianças e adolescentes pressiona por regulação e ações nas escolas. É um assunto muito importante, viu? Na verdade, é proibida para menores. As bets, né? Menores de idade aí, plataformas de aposta. E aí o que que acontece? Agora traz também à tona esse assunto para abordar nas escolas, né? Muito importante aí essa notícia. 4 minutinhos faltando para as 10. Fique com música boa para você. Já já tem o Luan, viu? Até amanhã. Tchau, tchau.

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1: 10:03.

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5: Este é o nosso Alô Berocan, este programa que é pra você, com você e por você. Quero vocês mandando muita mensagem, pedindo muitas músicas e hoje tem o nosso quadro Eu Acho, viu? Quero saber a opinião de vocês. Ontem a opinião, ontem a enquete foi polêmica, foi sobre emprestar dinheiro pra amigo. Se você cobra ou deixa pra lá se a pessoa não pagar, hein? Alô, Marinalva Furtado. Alô, Rosângela Brito. Deusini. Nazaré. Benes. Antônia Alves. O nosso Alô Berocan está no ar. Chegando. Avião do Forró. Lábios Divididos. Essa é legal.

0: dia, minha amiga Sueli. Como é que você tá, minha amiga?
1: Quando a pessoa é ruim pra pagar.
0: Calma aí,
1: Rapaz, a gente empresta dinheiro, mas é quando a pessoa é boa pra pagar. Quando a pessoa é ruim pra pagar, a gente cobra uma, duas. Nas três eu não vou mais, não. Vai pra lá, porque não vai precisar só uma vez.
0: É verdade.
1: É emprestado, né?
0: É verdade. Tá certinha. Se não pagar, não empresta mais. Essa é a Sueli, pancada Sueli que toma café. 10 xícaras de café por minuto, Sueli.

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8: Hora certa, 10:25.
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1: Quem chegou foi Sueli, bom dia novamente, minha amiga.
2: Tomava 10 xícaras de café por dia, mas foi tu que me ensinou. Eu não bebia café, não. Tu me ensina as coisas que eu fui saindo fora, é?
1: Sueli, você bebe muito café, Sueli. Fiquei sabendo que você é viciada no cafezinho. Eu nem tomo café, Sueli. Como é que eu te viciei? Bom dia, minha amiga Deusina Alves. Bom dia, Luan Rocha. Deus te abençoe sempre, você e sua família. Muito obrigado, Deusina. Tudo em dobro pra você, viu, minha amiga? Alusão pra Maria Concita. Alusão também pro nosso amigo Fábio Leite. Pra Maria de Lourdes, pra Sabina Leite, pra Nível no setor Remo. Pra Divina na Travessa 12 e também pra minha amiga Cleonice, que tá sempre conectada. Cleonice, é. Ela tá sempre ligada nesse Ferreira do Centro. A Fabiola também, a dona Ana. Se eu não falar o nome da dona Ana, a dona Ana bate em mim, hein? Alô, dona Antônia Belarmina. Alô, Adonete. Alô, Terezinha. Alô, Joana Dark, todo mundo aqui com a gente, participando nesse programa maravilhoso, nosso Alô Berocan, na sua amiga de verdade. Chegando agora, o embaixador Lima, Bala Alojada. Essa é bonita.

0: Este é o nosso Alô Berocan. Quem chegou chegando foi minha amiga Deusini, tudo bem?
1: Bom dia, Luan.
0: Bom dia.
1: Como é que você tá, Luan?
0: Tô
1: tudo
0: bem,
1: com você,
0: tô bem.
1: Luan?
0: Sim.
1: Luan, eu tava querendo ouvir uma música com Carlos Alexandre, Feiticeira.
0: Feiticeira.
1: Eu ofereço pra você, pra Ciane Reis, pra Raimundinha lá do centro, pra mim, pra Sueli, pra Concita. E para todos, Luan, que tiver sintonizado na Rádio Berocan neste momento. E para Alessandra.
0: Oh.
1: Bom dia, Luan.
0: Bom dia, minha amiga Deusini. Você pede, a gente toca.

chegando. Panda. O Panda cantou ontem em Xinguarém. Você foi ou não? Fala pra mim. Tô achando que você sorveu o Panda ontem, hein? Eu não fui.

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1: Hora certa, 10h43.
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1: Este é o nosso Alô, Berocan. Quem chegou aqui foi meu amigo Edmilson. Bom dia.
2: Bom dia, meu amigo Luan.
1: Bom dia.
2: É Edmilson, aqui do Parque da Liberdade.
1: Sim.
2: Toca uma música pra nós, Henrique Gabriel, aquela. Quando a tarde cair, parece que é, parece.
1: Eita, quando a tarde cair.
2: Pra minha esposa, pra você, a Raio, que você é horrível, viu?
1: Deixa eu
2: puxar. Falou, meu jovem.
1: Valeu, Edmilson.
2: É, Luan, quando a tarde cai, viu?
1: Quando a tarde cai.
2: Zé Henrique Gabriel.
1: Zé Henrique Gabriel.
2: Falou, meu jovem.
1: Deixa eu pesquisar aqui na cabeça aqui. Zé Henrique Gabriel, quando a tarde cai. Não, nessa não. O nome da música, Edmilson, anota aí, ó. Dona do meu destino. É agora, pra você.
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1: Essa é boa.
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1: Alô, Edmilson.
3: Eu

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1: Hora certa, 11:01.
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1: Este é o nosso Alô Berocan. Quem chegou chegando foi Dona Sabina. Bom dia.
2: Bom dia, Luá.
1: Bom dia.
2: Eu tô te pedindo uma música de Mina Nazia Rica, oferecido pra vocês na rádio, pra todos que estiverem ouvindo.
1: Bom demais.
2: Da minha família e pra mim, viu?
1: Sim.
2: Bom dia. Deus te dá muita saúde.
1: Amém.
2: Paz,
1: tudo em dobro.
2: E muita saúde, viu?
1: Amém.
2: Seja um locutor igual você é, viu?
1: Que bacana, obrigado.
2: Alegre com todo mundo, viu?
1: Obrigado.
2: E eu gosto de ter os programas que tu faz, que todos os programas deles tu deve ir aos antigos. Eu acho bom demais.
1: Brigadão, Dona Sabina. Valeu, viu? Já toco pra você. Olha o José Ribamar Alves do Parque da Liberdade aqui. Mandou mensagem pra gente, ó. Olá, bom dia, meu amigo Luan. Eu sou José Ribamar aqui da Rua 15 Centro e quero ouvir a música Sem Você aqui com Vicky Souza. E ofereço pro grande amor da minha vida e pra quem gostar da música, o nome dela comece com a letra L. Eita, rapaz! José Ribamar Alves tá romântico hoje, hein? Já toco pra você, meu amigo, essa música, eu vou procurar, tá bom? Vou ler de novo, hein? Olá, bom dia! Meu nome é José Ribamar, aqui da Rua 15, Centro, e eu quero ouvir a música Sem Você aqui com Vicky Souza e ofereço para o grande amor da minha vida e para quem gostar da música, o nome dela começa com a letra L, rapaz. Esse José Ribamar tá misterioso, hein? Quem será, hein? Quem será o grande amor da vida aí do José Ribamar, hein?
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1: Olha aí, José Ribamar, essa foi pra você, ó.
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1: Então chegando pra minha amiga Sabina Leite, Milionário e José Rico, Agenda Rabiscada.

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1: É só aqui na Berocan FM. Quem chegou por aqui foi minha amiga Domingas. Deixa eu escutar a Dominga aqui.
2: Bom dia, Luan. Bom dia.
1: Bom dia.
2: Bom dia a todos que me ouvem na rádio. Bom dia a todos.
1: Bom dia, minha amiga Domingas. Quem chegou chegando aqui foi minha amiga Fabiola. Bom dia.
3: Oi, Luan, bom dia.
1: Bom
3: Luan,
1: dia.
3: Queria ouvir aquela música. Pinica Eu.
1: Ó, Pinica Eu.
3: Beijo para todos vocês aí da rádio.
1: Sim.
3: Para Cleonice Barbosa, para Regiane e a Gabi.
1: Que mais?
3: Para quem gosta da música.
1: Boa.
3: Bom dia.
1: Bom dia, Fabiola. Chegando para você, Pinica Eu.

0: Este é o nosso Alô Brocan. Quem chegou aqui foi Dona Ana. Bom dia.
1: Bom dia, bom dia, Luan.
0: Bom dia.
1: Eu não fui também não, Luan. Agora o dia que for o Amado Batista.
0: Eita, aí vai, né?
1: Esse daí eu me dispenso. Passa pra minha música Folha Seca.
0: Folha Seca.
1: Por isso pra Cleonice, hein? Lá da 23.
0: Alô, Cleonice da 23, alô, Dona Ana. O seu ídolo, Amado Batista, Folha Seca. Será que um dia canta aqui, Dona Ana?

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1: 11:22.
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1: Este é o nosso Alô Berocan. Quem chegou aqui foi minha amiga Terezinha. Terezinha sempre bate o ponto aqui. Bom dia.
2: Bom dia, Luan Rocha.
1: Bom
2: dia.
1: Tudo
2: bem?
1: Tô bem.
2: Tô bem. Eu tô meio adoentada, Luan.
1: Vixe, mulher.
2: A pressão deu uma subida quando te falar, amor. Teu tado é ruim.
1: Eita.
2: Ei, Luan, tô te ligando para que tu me olha aquela música de Sérgio Camargo e Luciano. Sinto que estou dividida entre eu e ele.
1: Sim.
2: Manda ela aí pra nós, fazendo favor aí.
1: Já, já.
2: Não tá ligada, não. Vim ligar agora, moço. Eu não tô com gás nem ligar a rádio. Ontem eu não liguei pra tu, não liguei no programa do Gil. Você não liguei no Jota Neto, não liguei ninguém, porque eu não tô muito boa, não.
1: Mulher, tem que cuidar da saúde, hein? Vai no postinho, vai nas UBS aí, ó. Faz um check-up lá, uma consulta pra ver direitinho o que é. Entendeu? Tem que se cuidar, Terezinha.
2: Podia eu ficar sumido assim, posso saber que é porque eu não tô passando bem, não.
1: Entendi.
2: A pressão fazia dias que nós subíamos. Quando foi segunda-feira, eu
1: subiu.
2: Fui dar uma volta lá no lago, moço. Sempre eu faço cinco voltas rodeando aquele lago.
1: Uhum.
2: Aí só dei conta de rodear só uma vez.
1: Eita, Terezinha.
2: Aí tava ruim demais, eu vi que se eu não tivesse embora, ia cair lá, e aí até eu caí, eu vim embora. Aí eu tô ontem tava pressão, tava alto, vou te falar.
1: Vixe.
2: Hoje já foi verificada, ela tá controlada já.
1: Tem que ir no postinho, Terezinha, fazer umas consultas, ver como é que tá o coração, entendeu?
2: Tá, parei aqui em casa. Então roda a musgona pra mim aí. Sinto que você está dividida entre
1: eles. Eita, quem canta é ela, hein?
2: Que tal, Lua? Mulher doente, mas animadíssima, hein? Fala dela pra mim que eu tô ligadíssimo no seu maravilhoso programa. Então, tchau, obrigado. Um abraço.
1: Então, chegando pra você, Terezinha. Você que tá apaixonada com essa pressão alta. Zezé de Camargo e Luciano, entre ele e eu, pra sua pressão abaixar agora, ó.

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1: Quem chegou aqui foi minha amiga Cleonice Pereira.
2: Bom dia, Luan, bom dia.
1: Bom dia.
2: Quero agradecer a Ana aí pela música.
1: Sim.
2: Eu amo ela e a música.
1: Bom demais, hein?
2: E falar que eu tô politicando, mas quando eu chego, o meu velho já ligou o radinho aqui. Eu já acompanho, viu?
1: Ei, maravilha.
2: Beijo pra todos. Pra você e pra todos da, que tá ouvindo a rádio, viu?
1: Obrigadão, minha amiga Cleonice. Quem chegou chegando também foi minha amiga Dominga. Bom dia, boa tarde quase, né? Hora do almoço é quase tarde.
3: Bom dia, Luan, mais uma vez.
1: Bom
3: eu
1: dia.
3: Gostaria de ouvir Roberto Carlos. Eu esqueci o nome da música.
1: Eita.
3: A Luz Divina, parece que é isso. Vocês sabem qual que é. Bom dia.
1: Vou tentar achar aqui, Roberto Carlos Divina, é isso? Vamos ver se é essa aqui, então. Vamos ver se é essa aqui, Dominga. Eu acho que é essa, hein? Essa vai pra Domingas.

0: Essa vai pro meu amigo José de Ribamar, lá da Rua 15, que está apaixonado, hein?
1: Há uma briga atrás, eu não faria nada diferente.
0: Alô, José Ribamar.

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1: 11:42.

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8: 11:58.
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1: 12:25.
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2: Em Rio Maria, 12:32.
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2: Petróleo passa de 105 dólares por barril. Estados Unidos e Irã elevam tensão no Oriente Médio. Crise no STF se aprofunda. Fachin tira Moraes de relatório do inquérito das fake news. E a primeira usina da paz do Marajó é inaugurada. 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
2: Petróleo passa de 105 dólares. A escala das tensões no Oriente Médio faz o petróleo superar 105 dólares por barril, pressionando bolsas internacionais e aumentando o temor de inflação.
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2: Estados Unidos e Irã elevam tensão no Oriente Médio. Novos ataques e movimentações na região aumentaram a preocupação internacional, principalmente por causa das rotas de petróleo no Estreito de Hormuz e no Mar Vermelho. Em Rio Maria, 12:35.
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2: Olha, a crise no STF se aprofunda. O ministro Alexandre de Moraes teve um pronunciamento marcado para hoje, mas a fala foi cancelada e será remarcada. O STF também marcou sessão extraordinária para discutir o caso.
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2: Olha, mais uma notícia do STF. Fachin tira Moraes da relatoria do inquérito das fake news. Fake news. O presidente do STF, Edson Fachin, assumiu a condução do inquérito e suspendeu decisões recentes envolvendo a direção da Polícia Federal.
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2: Olha, o dólar chega perto de R$ 5,10. O dólar opera próximo de 5,13, enquanto a bolsa recua. A alta do petróleo é um dos principais fatores de pressão sobre o mercado brasileiro.

0: Rio Maria, 12:37.
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0: Olha, a primeira usina da paz do Marajó é inaugurada. Portel recebeu a primeira usina da paz do Marajó. A unidade começa os atendimentos nesta quinta-feira, oferecendo mais de 70 serviços gratuitos à população.
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0: Caso José Arthur, bebê paraense, não está entre as 163 crianças encontradas nos Estados Unidos. Infelizmente, o bebê José Arthur, paraense, não está entre as 163 crianças encontradas nos Estados Unidos. A Polícia Federal confirmou que José Arthur, desaparecido em Eldorado dos Carajás, não está entre as crianças localizadas em uma operação nos Estados Unidos. As buscas pelo menino continuam.

0: Maria, 12:39.
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0: Combustíveis entram no radar do governo, com petróleo disparando no exterior. O governo ampliou subsídios para gasolina e diesel para tentar conter o impacto dos preços nas bombas. As novas medidas podem representar cerca de 7 bilhões por mês.

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1: Os Estados Unidos classificam um grupo criminoso do Equador como organização terrorista. O governo americano classificou as facções Los Tigueros do Equador como organização terrorista estratégica, ampliando aí a pressão contra grupos ligados ao narcotráfico na América Latina. O nome do grupo é os Los Tiguerones.
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1: O Jornal da Perocan fica por aqui. Para mais notícias e informações, acompanhe o nosso plantão de notícias. Fique agora em seguida com o Perocan Esportivo e logo após o Show da Tarde.
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0: voltando ao nosso Birocan Esportivo. Ontem teve rodada da Libertadores. Meu Corinthians conseguiu segurar um empate lá na Argentina, na casa dos Estudiantes. Eita, rapaz, começaram com um gol aos 4 minutos. E o Corinthians só conseguiu empatar também aos 4 minutos do segundo tempo. E aí, manteve o Corinthians vivo para o segundo jogo aqui em São Paulo, viu? Ontem também quem jogou foi o Palmeiras, 1-0 em cima do LDU, lá no Bank Park. Vantagem boa, né? O ruim que decide o segundo jogo lá na casa do LDU. Hoje tem Flamengo às 21h30. Quem vai secar o Flamengo aí? Eita, menino. Tô sem Flamengo clássico aí, mas porque se independente deu vale, dá trabalho, viu? Dá muito trabalho. E o cara, o marroquino lá que tava pra ir pro Botafogo, não é que ele veio mesmo? ZX. Ele vai jogar agora no time do Botafogo, ex-Chelsea Ajax. Vamos ver se ele consegue fazer um milagre aí nesse time do Botafogo que tá cada dia pior, viu? E o Santos, rapaz. Santos tá vivo aí na Sul-Americana. Ganhou ontem do Galo. Ganhou bem, sem Neymar. Duas assistências aí do Gabigol, jogando bem. É, o Santos aí que tá quase fechando com o Felipe Coutinho. Fechou ontem com Everton Cebolinha já tá confirmado, já tirou foto, já fez as fotos aí com a camisa oficial do Santos. Então aí Cebolinha confirmado é jogador do Santos, viu? O Santos tá montando um elenco bacana, hein? Já pensou o Santos campeão aí da Sul-Americana, rapaz? Vai ser bacana demais, viu? Neymar falou que foi muito bom o jogo ontem e se ele estiver sonhando, não acorde ele. Muito bacana, viu? Neymarzão aí feliz com o Santos. Neymar que tá praticamente sendo dono do Santos. Neymar que é o jogador, é o presidente, é o cara que articula tudo. Bacana demais. Hoje pela Liga dos Campeões tem Bayern de Munique, Bodoglind e também tem Manchester United e Sabá. E é isso, as novidades é esta. Hoje tem Flamengo e Del Valle às 21 horas e Atlético e Vasco decidem em casa as semifinais da Copa do Brasil, viu? E o diretor do Vasco confirma buscar Richarlison a viabilidade. Eu não sei qual é o pior aí, viu? Se é pro Richarlison ou pro Vasco. É isso aí, o nosso Birocan Esportivo vai ficando por aqui e amanhã tem mais.
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1: 1 hora.
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0: Muito boa tarde.
1: Boa tarde.
0: Boa tarde, cidade. Boa tarde, região. Boa tarde, você, amigo ouvinte. Está sempre sintonizando comigo na melhor. Conferiu aí Jornada Berocan com Luan Rocha. Conferiu também aí Berocan Esportivo. E a festa, claro, continua no seu rádio. Com muito sucesso bacanizado para você curtir, para você dançar e, claro, para você se apaixonar. Seja muito bem-vindo na frequência aqui em Bala. A partir de agora, Jéssica Oliveira com você e por você sempre. De segunda a sexta, animando a sua tarde. Eita, menino, 1h08, tá na Berocan, tá na boa, tá no show da tarde, muito bem sintonizado, muito bem conectado. Hoje, então, é quinta-feira, né? Quintou, graças a Deus, e a sexta-feira já está batendo na porta daquele modelo, né? 10 de setembro de 2026, já abraçando também todos os aniversariantes desse dia maravilhoso. Tarde boa, né? E aí, como foi a sua manhã? Já quero saber como você está, de onde você está aí acompanhando a nossa programação, qual cidade, qual fazenda, qual região, enfim, manda pra cá a sua localização, não vou até você não, viu? Mas a gente vai ficar sintonizada em uma só sintonia. 104,9, quem já chegou aqui comigo, olha só, abre alas, né? Eita, menino, Felipe, segura, né, menino? Eita, menino, sei não, mas sei lá, né? Quem chegou também foi a Deusenita no centro da cidade. E eu já chego chegando, né? Fazendo aquela bagunça, aquela festa. Já agradeceu a Deus hoje ao levantar pela saúde, pela família, né? E a gente tem que ser grato todos os dias, né? No mínimo, nos pequenos detalhes. Porque são esses pequenos detalhes que faz toda uma diferença. E lembre-se que o seu dia mais normal pode ser o sonho de alguém. Muitas das vezes a gente costuma reclamar tanto, né? Da nossa rotina, mesmice, a mesma comida, já abusou da roupa, já abusou daquilo. E talvez tudo que você acha muito chato, muito assim, repetitivo, é o sonho de alguém, né? Quantas pessoas estão aí nos leitos dos hospitais, aí acamados, sem poder levantar, sem nem sequer conseguir se alimentar direito. E a gente, graças a Deus, né? Tá gordinho, tá reclamando, mas quantas pessoas estão aí, né? Tentando aí ter pelo menos esse cheinho que a gente tem, né? É que a gente seja gratos, humildes, sábios, né? Que a gente leva isso pra vida, que a gente tem um coração tão bondoso ao ponto de amar o nosso próximo como a nós mesmos. Agora 1h11, eu já cheguei daquele jeito, daquele modelo, toda trajada, bem tatuado. Tá na beira, canta na boa, já avisa aí pro vizinho, Jéssica Oliveira já está no ar.
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sua amiga de verdade. 1:16. Felipe e Rodrigo, tchau e bênção. Ótima quinta-feira. Esse é o seu show da tarde. Seu encontro diário com o melhor da música. Até as 4, juntos e misturados. Chegando mais sucesso. Alô, Valdeir, tá lá na casa.

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1: Sua amiga de verdade, 1:22.
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0: companhia da sua tarde, 1h25. Daqui a pouquinho tem Vale a Pena Ter Saudade. Mas enquanto isso, oi Deusa, muito boa tarde. E aí, tudo jóia?
1: Jéssica, boa tarde, como é que você tá? Princesa, tudo bem com você?
0: Tudo jóia.
1: Eu estou passando aqui só para me poder desejar uma boa tarde para você.
0: Obrigada.
1: Que Deus abençoe, que Deus dê muita saúde para você, princesa.
0: Amém.
1: Boa tarde.
0: Ótima Jéssica. Tarde. Essa é a Deusa, 1h25. Panda, eu te seguro.

sua amiga de verdade, agora 1:30, Yasmin Santos e Luísa Martins, eu pago a cerveja. Quem tá pedindo aqui o sucesso, boa tarde, Jéssica, já estou aqui acompanhando a sua programação, menina. Esse menino pegou, né? Pedindo aí um sucesso com o Henrique e Juliano, toco pra você em seguida. Olha só, porque agora tá chegando João Paulo e Daniel, estou apaixonado, não vale a pena ter saudade. A canção foi gravada eternizada pela dupla Leandro e Leonardo em 1989, no terceiro álbum da carreira dos irmãos, tornando-se o primeiro grande sucesso explosivo da trajetória da dupla. Também foi gravada no mesmo período por outros artistas, como Lindomar Castilho. Ano mais tarde, a música ganhou nova repercussão nacional ao virar tema da série homônima da Rede Globo, interpretada pela banda Calypso. Vamos então conferir, João Paulo e Daniel, estou apaixonado, ótima quinta-feira.

0: neta é condenado a 20 anos de prisão por abusar da própria avó de 83 anos. A Justiça do Tocantins condenou um homem a 20 anos e 4 meses de reclusão em regime inicial fechado pelos crimes de tortura e abuso, tentativa de roubo contra a própria avó de 83 anos. O crime aconteceu no final de maio deste ano, dentro da residência da vítima em Araguaína. 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
0: Oi, sua amiga de verdade, 1:43. Ótima tarde.
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Berocan, sua amiga de verdade, agora 1h52 na melhor. Olha só, quero mandar um abraço todo especial, né, pro pessoal que está aqui acompanhando Jessiquinha Oliveira em tempo real. Pessoal aqui do TikTok. Agora pra mim é do TikTok, né? 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Experiência na função será o diferencial. 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
7: Oi, Berocan, sua amiga de verdade, 2:04.

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0: Flash. 2:11. Olha só, chegando mais sucesso por aqui. Alô, Patrícia, ótima tarde pra você. Acompanhando aqui a programação, né? Ela e a filhinha dela que gosta, né? De RBD. Toco daqui a pouquinho, certo? Porque agora... Alô, Genedilson, ótima tarde pra você, menino. Ótima quinta-feira, bom trabalho. Fernando também. Alô, Cláudio. Deixa eu balançar a moita aqui, né? Quero mandar um beijão também pra minha amiga Eliette, lá no Laboratório Exame, juntamente com a Marinha. Não posso esquecer também, tem o Cláudio, tem o Oziel, né? O Oziel tá ali só trabalhando e acompanhando aqui a programação. Não posso esquecer também da Rejane. Oi, Lurdinha, ótima tarde pra você também. Oi, Dandan, Danilo Santos em Salvador. 2:12 na melhor, no seu show da tarde, seu encontro diário com o melhor da música. DJ Nen, alguém que já tem alguém.
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1: Berocan, 2:21.
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6: 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A caminhada é uma atividade simples e acessível, que traz inúmeros benefícios. Apenas 30 minutos por dia ajudam a fortalecer o coração, controlar o peso e melhorar o humor. Mexa-se mais. 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

referência. E amanhã é sexta-feira, né? Oi, Fabiana, boa tarde, tudo jóia? Pedindo aí, Felipe Rodrigo, Gosto de Rua, oferecendo pra mim, muito obrigada. E todos os ouvintes, um beijo pra você. Agora 2h32, agora a gente vai trazer um Vale a Pena Ter Saudade. Aí, o Vale a Pena Ter Saudade é com Bruno Marrone, a música é Deixa.

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1: Sua amiga de verdade, 2h42.
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0: Peruca, sua amiga de verdade. Conferiu aí Marília Tavares, quero ser o seu amor. Alok, 2h52. E olha só, aproveita que eu tô obrigado. Nathan e Zé Vaqueiro.
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1: 3 e 1.
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Eduardinho dos teclados. Sextou de novo, hein? Eita, minha, tem gente aí que fala quando chega a sexta-feira eu fico toda animadinho, né? Quando chega a quinta-feira eu já chego aqui parecendo uma bailarina. Eita, menina, desse jeito. Sabadão tem aí a nossa secretária. De segunda a sexta ela fica ali só me ouvindo, acompanhando aqui os modão, né? Sabadão é ela. Manhã da Berocan. Tem também o nosso chefe que tá ali trabalhando, acompanhando também ali a programação, viu? É, tudo é monitorado. Pense que... Olha só, quero mandar um alô aqui também pra Divina Dalvina Batista. E temos também a Divina, tá lá no Planalto, né? Oi, nega, ótima tarde pra você também. Ivonete Ferreira, sempre ligadas aqui no Show da Tarde. Não posso esquecer também da minha lindeza, as nossas riquezas, que comparece todos os dias aqui, já chega juntamente aqui comigo. Deus em ir. Beijo pra você, beijo também pra Rosa Oliveira, viu, Rosa Oliveira? Tudo de bom pra você e toda a sua família, tá? Deus te abençoe grandemente. Obrigada pelo carinho. Paulo Ricardo, que Deus venha restaurar também aí a sua saúde, tá? Paulo Ricardo, que está aí na luta contra o câncer, né? Acompanhando sempre aqui a programação. Deus abençoe grandemente sua vida, tá, Paulinho? Meu amigo também, o Beto, tá em Bahia. Luiz Ramos também. Alô, Valdeilson. Oi, Terezinha. Ótima tarde pra você também, viu, Terezinha? Tudo de bom. Terezinha que gosta de mandar uns áudios cantando, né? Anima, alegra meu dia, menina. Agora 3h12. Vamos de mais sucesso por aqui no Show da Tarde. Daqui a pouco eu tenho Gilson Alves, viu? Às 4h, com Tarde Sertaneja.

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1: Sua amiga de verdade, 3:22.

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a boa companhia da sua tarde, 3:25. Daqui a pouquinho tem Gilson Alves, quero mandar um abraço aqui pra minha amiga Rai, tá no, em Espírito Santo, né? Acompanha sempre aqui a Rádio Berocan FM. Eita, tá chegando no Parazão, né? Já até marcamos já a data pra gente aí dar uma saída, botar os papos em dias, né? Olha só, operação na Flórida resgata aí 163 crianças e adolescentes desaparecidos. Interpol aciona famílias no Brasil. Olha só. Uma das maiores operações de recuperação de crianças e adolescentes desaparecidos da história da Flórida terminou aí com 163 menores localizados e levados para locais seguros. A ação durou 5 dias e reuniu autoridades estaduais, locais e federais. As crianças e adolescentes encontrados tinham entre 2 meses e 17 anos. Segundo as autoridades, muitos dos casos envolviam situações de abuso, negligência, exploração e outras atividades criminosas, incluindo possíveis casos relacionados ao tráfico humano. Após serem localizados, os menores foram encaminhados para centro de recuperação, onde passaram a receber atendimento de profissionais de saúde, assistência social e apoio especializado. A operação mobilizou diferentes regiões da Flórida e também ultrapassou as fronteiras do estado, com crianças localizadas em outros estados americanos, territórios e países. Prisões também foram realizadas durante a operação, enquanto outras investigações continuam em andamento. É muito triste, né? Agora 3:27, mais sucesso no seu rádio, Legião Urbana, Tempo Perdido. Música.

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7: Berocan, sua amiga de verdade, 3:43.
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0: Esse é o seu show da tarde. Na melhor companhia de segunda a sexta, Jéssica Oliveira. Ai, tá menino, uma musiquinha dessa. É bom demais, né? Gilson Alves já chegou por aqui, todo trajado, todo de bota, chapéu. Eita, menino, um verdadeiro cowboy. Pra assumir aqui o Tarde Sertaneja, trazendo aí só aqueles moldão chonado mesmo da conta, né? Do jeitinho que vocês gostam. Eita, meu Deus do céu, olha só, gente. Já é o último bloco, né? A gente já tá finalizando por aqui. Quero mandar um beijo também aqui pra Carla Yasmin, que já apareceu aqui também, já bem na saideira mesmo, né? Bem no final, oferecendo aí o próximo sucesso, né? Que é o último pra todos os seus ouvintes, Jéssica, e pra você. Obrigada pelo carinho de sempre, tá? Acompanha a gente também todos os dias através do aplicativo Radiosnet. Quando eu falo que a Berocan está aí alcançando corações, eu falo de verdade. Vocês estão acreditando? Pois é. Quero mandar um abraço também aqui pra minha amiga Nanete, né? Nanete. Nanete está trabalhando sempre em ritmo de que Brasil grande, menino. E eu já ia me despedindo aqui como se hoje fosse já sexta-feira, né? Já tava falando até segunda-feira. Será que a menina tá apressada pra chegar logo a sexta? E é isso, gente. Muito obrigada, tá? Fiquem todos com Deus. A programação hoje foi top, né? Bom demais da conta, como todos os dias. É, né, Felipe? Felipe daqui, achando graça. Boa tarde, Jéssica. Eu de novo. Aquela música é boa demais. Sofrendo apaixonada. Eita, menino. Segura, né? Acalma aí esse coração. Pessoal também, lá em Canaã também, acompanha sempre aqui a nossa programação, né? O Show da Tarde através do aplicativo Radiosnet. O Galego também. Tem muita gente aí que tá, que quando me vê na rua pede alô e eu acabo esquecendo. Dá um branco. Quando a gente chega aqui, dá um branco na mente, né? Que se a pessoa não mandar mensagem, a gente nem lembra, né? Nem porque a gente não quer, porque dá um branco mesmo. Gilson Alves, vem pra cá, locutor da saudade. É o cowboy da Berocan FM, 104,9. A conexão mais gostosa do seu rádio. Agora 3h55, amanhã sexta-feira é a programação. A programação vai ser top, daquele jeito, daquele estilo, né? Que vocês sabem que eu já chego chegando com a minha expectativa, né? E a gente finaliza, muito obrigada pela sua audiência, pela sua preferência. E eu finalizo, claro, com eles, Felipe Rodrigo. Essa aqui também é boa, viu, Felipe? Tchau, tchau, até amanhã.
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1: 3:58.
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6: 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O diabetes pode causar sérias complicações quando não é acompanhado adequadamente. 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

0: já tá começando.
1: Ótima tarde pra você, tô chegando carinhosamente, abraçando você, feliz tarde. Opa, vou dedicar aqui pra minhas amigas, pra Rosália Silva e a Terezinha, mãe e filha, curtindo essa tarde maravilhosa. Valeu, Rosália, valeu, Terezinha, ótima tarde. A gente abre bem com Zezé e Luciano pra começar essa tarde boa de quinta.

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1: Tudo bem, 4:21.
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Som do Daniel. É muito mais você, muito mais moda sertaneja. Tudo de bom.

0: na passarela do meu coração, Jean e Giovanni. Ótima tarde pra você, pessoal. Vila Nova, Parque da Liberdade, região aí da Praça da Bíblia. Obrigado pelo carinho.
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0: É uma festa no seu rádio, viu? Tarde sertaneja. Gustavo Lima, mente pra mim.
1: Mente pra mim, é o que eu gosto.
0: Ótima tarde. Pessoal lá do setor Vila Nova, muito obrigado pelo carinho na sintonia. Pessoal trabalhando com o rádio ligado. Muito obrigado, pessoal do Cascalheira, pessoal do Remor.

0: São você ligado, giro de notícias, notícias do Pará, do Brasil e do mundo. Olha, a educação prejudicada. Atenção, as aulas são suspensas em Novo Progresso no estado do Pará por falta de energia e intenso calor. Mais informações completa, você pode acessar o G1 Pará. 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
0: Ok, agora 4:41.
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0: demais, demais, hein, Janis e Jackson. Victor Leão na participação aqui. Fit.
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0: Muito bem, o clássico da moda. Vida Dividida.

0: Sebastian Ralph, 4h56. Tarde sertaneja, vida dividida.
1: Boa tarde.
0: Ótima tarde pra você. Muito mais aqui.

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hora do Ângelus ou da Ave Maria ou da tarde, não importa. O importante é que você vai fazer o sinal da cruz e rezar em nome do Pai, do Filho e do Espírito Santo. Amém. Obrigado, Jesus, pela oportunidade que tenho de estar em profunda sintonia contigo, Senhor. Mas, Jesus, o teu ensinamento de perdoar sempre é um mandamento muito difícil, Senhor. Um mandamento complicado, porque a vida se encarrega de trazer muitos inimigos. É por isso, Jesus, que nesta tarde, com humildade, mas confiança, eu vos peço, me ensine a perdoar. Ajudai-me, Senhor, a perdoar meus inimigos. Ajudai-me, Senhor, a me libertar do mal que me fizeram, perdoando. Mas de modo especial, eu peço a intervenção de Nossa Senhora por essa situação tão difícil. E cada um traga presente uma lembrança, um nome, uma situação que te causa um mal tremendo. E reze comigo. Senhor, sozinho não posso perdoar. Eu não tenho força suficiente. Mas com tua graça, Senhor, na presença do teu Espírito e com o auxílio de Nossa Senhora, eu quero dar o perdão. Eu quero perdoar, Senhor. Que aqueles que me ofenderam sejam abençoados. Que aqueles que me desejaram mal sejam felizes. Que aqueles que tentaram me prejudicar sigam o caminho em paz. Mas Nossa Senhora, aquiete meu coração, tire esse sentimento ruim, essa lembrança desagradável e essa dor que levo no peito. Ave Maria, cheia de graça, o Senhor é convosco. Bendita sois vós entre as mulheres e bendito é o fruto do vosso ventre, Jesus. Santa Maria, Mãe de Deus, rogai por nós, pecadores, agora e na hora de nossa morte. Amém. Nossa Senhora, ajudai-me a perdoar, porque é perdoando que eu me liberto, Mãe. Uma boa noite a todos vocês.

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1: Tudo bem, 5 horas e 6 agora.

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8: Oi, 5:23.
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minha gente querida, tá aí demais, muita moda boa. Passou por aqui o Pablo, isso mesmo, Pablo e a Simone Mendes na programação do nosso Tarde Sertaneja. Você ligado sempre, sempre na melhor programação.

você está ligado na melhor, Berocan FM, é tudo e muito mais. Eu sou Gilson Alves com você até às 6 da tarde, isso mesmo, na programação. Daqui a pouquinho eu volto com mais moda.

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2: Muito bem, as informações com relação ao Círio de Nazaré 2026. Os preparativos para você ligado e também a visita peregrina da Virgem de Nazaré 2026. Olha, Círio de Nazaré 2026, as informações. As UPAs de Belém, capital do estado do Pará, elas recebem a visita da imagem peregrina, isso mesmo, em UPAs, já se preparando para a programação do Círio de Nazaré 2026, que acontece agora em outubro. Mais informações completas no jornalismo da Berocan e no nosso plantão de notícia, atualizando sempre as principais informações para você. A peregrinação do 34º, isso mesmo, evento, edição do Círio de Nazaré, que acontece agora em outubro, tem visita às UPAs da capital de Belém neste ano de 2024, que leva aí momentos de fé, de paz e também de amor intensa em cada emoção, em cada família e em cada local, renovando assim a fé dos paraenses e também a fé dos brasileiros, espiritual para todos dentro da programação desta festa católica. 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
2: Simbora pra última sequência, viu, gente?
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curtindo a nossa programação, pessoal, no Beira Rio. Muito obrigado pelo carinho. Beleza, amanhã estamos de volta, viu, gente? A partir das 4 horas da tarde, em mais uma edição do nosso Tarde Sertanejo. Deixando aí o nosso abraço, nosso carinho. Volto amanhã às 4 da tarde. E amanhã, na madrugada, tem um Jota Neto no Alvorada Sertaneja. E também nós temos aí a Marlete, às 8, às 10, tem o Luan. Uma hora tem a Jéssica Oliveira. Gente, um grande abraço do Gilson Alves. Tô de volta amanhã pra você. 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
1: Ok, gente, valeu. Tô de volta amanhã pra você a partir das 4. Valeu, um beijo, tudo de bom.

0: Boas Vinícius. Que Jesus Cristo continue abençoando vocês e vocês levando essa alegria maravilhosa.
1: Um beijo no coração. Obrigado, Cuiabá.
2: Eu quero saber de vocês, quem é que já teve ou tem um coração idiota? Vamos lá.
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1: 5:57. 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
14: O anjo do Senhor anunciou a Maria
15: e ela concebeu do Espírito Santo.
14: Ave Maria, cheia de graça, o Senhor é convosco. Bendita sois vós entre as mulheres e bendito é o fruto do vosso ventre, Jesus.
15: Santa Maria, Mãe de Deus, rogai por nós, pecadores, agora e na hora de nossa morte. Amém.
14: Eis aqui a serva do Senhor.
15: Faça-se em mim segundo a vossa palavra.
14: Ave Maria, cheia de graça, o Senhor é convosco. Bendita sois vós entre as mulheres, e bendito é o fruto do vosso ventre, Jesus.
15: Santa Maria, Mãe de Deus, rogai por nós, pecadores, agora e na hora de nossa morte. Amém.
14: E o Verbo se fez carne
15: e habitou entre nós.
14: Ave Maria, cheia de graça, o Senhor é convosco. Bendita sois vós entre as mulheres, e bendito é o fruto do vosso ventre, Jesus.
15: Santa Maria, Mãe de Deus, rogai por nós, pecadores, agora e na hora de nossa morte. Amém.

0: pessoas invejosas e ciumentas são amargas. Por trás de uma fofoca estão sempre ciúmes e inveja. Papa Francisco.
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0: Em nome do Pai, do Filho e do Espírito Santo.
1: Amém.
0: Vinde, Espírito Santo, enchei os corações dos vossos fiéis e acendei nele o fogo do vosso amor. Enviai o vosso Espírito e tudo será criado e renovarei a face da terra. Oremos. Ó Deus, que instruíste os corações dos vossos fiéis com a luz do Espírito Santo, fazei que apreciemos retamente todas as coisas, segundo o mesmo Espírito, e gozemos sempre da sua consolação, por Cristo Senhor nosso.
1: Amém.
0: Amém. Nós vamos orar, rezar agora neste momento a oração vocacional. Jesus, Mestre Divino, que chamaste os apóstolos a vos seguirem, continuai a passar pelos nossos caminhos, pelas nossas famílias, pelas nossas escolas. E continuai a repetir o convite a muitos de nossos jovens. Dai coragem às pessoas convidadas. Dai força para que vos sejam fiéis, como missionários leigos, diáconos, padre, consagrados e consagradas, para o bem do povo de Deus e de toda a humanidade.
1: Amém.
0: Amém. Neste momento também nós vamos fazer a nossa oração do dia, a oração da coleta. Faça você também um pedido a Deus, um agradecimento a Deus. Ó Deus, olhai com bondade os que admistes e adotastes como filhos e filhas, e concedei aos que creem no Cristo a verdadeira liberdade e a herança eterna. Por nosso Senhor Jesus Cristo, vosso Filho, que é Deus e convosco vive e reina, na unidade do Espírito Santo, por todos os séculos dos séculos.
1: Amém.
0: Amém. Boa noite para todos os ouvintes da Rádio Berocan FM, começando agora o programa Encontro com Deus. Este programa, meus irmãos, é da Igreja Católica Nossa Senhora Aparecida, da cidade de Rio Maria, Pará, Brasil. Eu sou a Raimunda, da Pastoral do Dízimo, e estou aqui com a Angélica. Boa noite, Angélica.
1: Boa noite, dona Raimunda. Boa noite, povo de Deus. A paz de Cristo, amor de Maria.
0: A paz de Cristo, amor de Maria para todos os ouvintes que estão aí sintonizados na Rádio Berocan FM 104,9. E a gente te convida a ficar conosco até às 19 horas. Esse programa é da Igreja Católica Nossa Senhora Aparecida. E nós vamos ficar juntinho, você participando junto conosco, pedindo seu hino, dizendo para quem você quer rezar hoje, na hora da dezena do texto, na hora do evangelho também, juntinho conosco, lendo, fazendo sua reflexão. E tudo isso de bom vai acontecer aqui hoje no programa Encontro com Deus, e você interagindo junto conosco para ficar mais bonito, ligando 991055722. Se você estiver fora do estado, você vai acrescentar o DDD 9994. E continuando, 991055722, peça seu hino, diga para quem você vai querer hoje rezar, e tudo de bom para todos nós. Agradecendo a Deus, nós iniciamos esse programa de hoje. Hoje é quinta-feira, 10 de setembro, né? E nós vamos agradecer a Deus por mais um dia de bênção que Deus concedeu para cada um de nós, pela bênção de ter trazido nós aqui para iniciar este programa junto com vocês, e também agradecer pelo dia que está terminando, a noite que está iniciando, e pela o ar que respiramos, tudo de bom que Deus dá para cada um de nós, nossas famílias, nossa saúde, nosso trabalho. Eita coisa boa é receber de Deus, né? As coisas boas que nós temos, graças a Deus. E para mais agradecer, nós vamos iniciar com uma linda música do Padre Zezinho, oferecida para todos os ouvintes, para você que está bem ouvindo o programa Encontro com Deus neste momento, para você que está passando aí na nossa cidade, sintonizou na Rádio Berocan. Também este hino é para você, e vamos todos ouvir com

muito amor e dedicação. Estou pensando em Deus. Alô, Paulo. Paulo ontem pediu um hino de Padre Zezinho. Ele disse que ia deixar a nossa escolha. Então eu escolhi Estou Pensando em Deus, viu, Paulo? Para você também e toda a sua família, todos os seus amigos de trabalho. E tudo de bom para todos nós. Vamos ouvir?

0: São 18 horas e 13 minutos. Mandar um grande abraço para você que está aí ouvindo o programa Encontro com Deus. Vamos mandar um grande abraço aí para as meninas da barraca de comida ali em frente ao posto da Maginco. E para você também, as outras meninas lá da rodoviária das barraquinhas de comida também. Boa noite para todos vocês, mulheres guerreiras, trabalhadeiras. Vamos mandar um grande abraço também para as pessoas que ficam ali na praça sentado, né? Aqueles senhores ali. E sempre eles passam, a gente passa, eles estão lá, alguns também, conversando os assuntos, aqueles idosos. Que Deus abençoe a cada um nas nossas praças ali, olhando o movimento. Que Deus possa estar abençoando, protegendo. Mandar um grande abraço também para o seu Nicodemos, lá no Parque da Liberdade, seu José Stack. Boa noite, seu José Stack. Uma boa saúde para o senhor, todos das casas populares também do Parque da Liberdade. Boa noite, pessoal da Beira Rio. Grande abraço para vocês. E agora nós vamos para todas as comunidades mandar um abraço para São João Batista, São José Carpinteiro, Nossa Senhora de Nazaré, São Pedro e São Paulo, Irmã Dulce, São Miguel Arcanjo no setor Planalto, Nossa Senhora de Guadalupe, Divino Pai Eterno, Nossa Senhora das Graças, Nossa Senhora Aparecida, nossa matriz no centro da nossa cidade, Vila Verde 1 e Vila Verde 2, Alvorada 1 e Alvorada 2, Sagrada Família 1 e Sagrada Família 2. Para você que mora no sítio, na chácara e na favenda, também o nosso boa noite. Que Deus abençoe todas essas comunidades, com suas famílias, com seus padroeiros. Boa noite, Dona Maria das Graças, lá no finalzinho da Avenida 2. E agora nós também vamos dar um grande abraço aqui, mandar um grande abraço, cantar parabéns para o aniversariante de hoje. Hoje, como dizimista, nós só temos Cleiri Neves de Menezes, boa noite. Parabéns e um feliz aniversário para você. Boas festas com sua família, muitos anos de vida com saúde. E todos os aniversariantes de hoje também, nossos parabéns. Que Deus abençoe a cada um. Você que está fazendo sua festa hoje, seu aniversário, completando aí mais um ano de vida que Deus te concedeu. Muitas graças, muita saúde, muita paz. Parabéns para todos os aniversariantes de hoje, dia 10 de setembro. E agora nós vamos ouvir mais uma música. Antes eu vou passar o evangelho de hoje, para você já ir se preparando aí com a palavra de hoje, com o evangelho que está em Lucas, capítulo 6, versículo 27 ao 38. Lucas, capítulo 6, 27 ao 38. E se prepare aí com sua Bíblia, sua liturgia, para que daqui a pouco nós vamos partilhar esta linda palavra. Vamos ouvir mais um hino dedicado para todos os aniversariantes de hoje e também para todos os ouvintes. Qual é o hino, Angélica?
1: Um Certo Galileu.
0: Um Certo Galileu também, Padre Zezinho. Quem pediu? Ah, tá. Então vai Um Certo Galileu para todos os ouvintes e para todos os aniversariantes de hoje. Mandar este hino também para Dona Maria das Graças e para Dona Maria José lá da Vila Nova, que ela também faz parte aí da Pastoral das Viúvas. Boa noite para todas as viúvas com Cristo, né? Então vamos ouvir?

São 18 horas e 22 minutos. Boa noite para você que acabou de ligar seu rádio, está aí juntinho conosco ouvindo o programa Encontro com Deus. Este programa, meus irmãos, é da Igreja Católica Nossa Senhora Aparecida da cidade de Rio Maria, Pará, Brasil. Você é o nosso convidado a ficar conosco até o finalzinho, até as 19 horas. Partilhar também ligando 991055722, pedindo seu hino e dizendo para quem você quer rezar na hora da dezena do terço. E hoje temos aqui em memórias facultativa um santo. Vamos ver o que diz um pouquinho da história. São Nicolau, hoje é dia de São Nicolau de Tolentino. São Nicolau de Tolentino nasceu em Castelo de Santo Ângelo, atual Santo Ângelo Pontano, em 1245, e morreu em Tolentino a 10 de setembro de 1305. Frei Pedro de Monte Rubiano foi um dos seus biógrafos. Ele conta uma série de singularíssimas experiência mística e de fatos prodigiosos, em parte confirmados nos processos de canonização. Este processo foi iniciado 20 anos após sua morte e concluído em 1446, no qual foram declarados autênticos 301 milagres. São Nicolau de Tolentino é invocado pelos que sofrem injustiças ou são oprimidos na vida e na liberdade, e como protetor da maternidade e da infância, das almas, do purgatório, da boa morte e também contra os incêndios e epidemias. São Tolentino, São Nicolau de Tolentino, rogai por nós. E agora também nós vamos mandar um grande abraço para toda Rio Maria. Você, da onde você está ouvindo o programa, sinta-se à vontade, ligue 991055722. Passa também sua mensagem escrita e nós vamos ouvir mais um hino. Aí depois nós vamos para os nossos anúncios. E lê a palavra de Deus que está em Lucas 6, 27 ao 38. Lucas 6, 27 a 38. Vamos ouvir mais um hino. Depois é o anúncio e a palavra de Deus.

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0: Proclamação do Evangelho de Jesus Cristo segundo Lucas.
1: Glória a vós, Senhor.
0: Naquele tempo falou Jesus aos seus discípulos: a vós que me escutais, eu digo: amai os vossos inimigos e fazei o bem aos que vós odeiam. Bendizei os que vós amaldiçoam e rezai por aqueles que vos caluniam. Se alguém te der uma bofetada numa face, oferece também a outra. Se alguém te tomar o manto, deixa-o levar também a túnica. Dá a quem te pedir, e se alguém tirar o que é teu, não peça que o devolva. O que vós desejais que os outros vós façam, fazei-o também vós a eles. Se amais somente aqueles que vos amam, que recompensa tereis? Até os pecadores amam aqueles que os amam. E se fazeis o bem somente aos que vós fazem o bem, que recompensa tereis? Até os pecadores fazem isso. E se emprestais somente àquele quem esperai receber, que recompensa tereis? Até os pecadores empresta aos pecadores, para receber de volta a mesma quantia. Ao contrário, amai os vossos inimigos, fazei o bem e emprestai sem esperar coisa alguma em troca. Então, a vossa recompensa será grande, e sereis filhos do Altíssimo, porque Deus é bondoso também para com os ingratos e os maus. Sede misericordioso, como também o vosso Pai é misericordioso. Não julgais e não se sereis julgados. Não condeneis e não sereis condenados. Perdoai e sereis perdoado. Dai e vós será dado. Uma boa medida calculada, sacudida, transbordante, será colocada no vosso colo. Porque com a mesma medida com que me destes os outros, vós também sereis medido. Palavra da salvação.
1: Glória a vós, Senhor.

0: Muito bem, meus irmãos, tivemos aí, ouvimos, né, a palavra de Deus de hoje, né? As injustiças e a dificuldade de perdoar. É grande, né? Dificuldade de perdoar, dificuldade de pedir perdão, pedir desculpa. Tudo isso temos aqui hoje nessa grande palavra. No evangelho de hoje, Jesus nos fala do amor que devemos ter para com nossos inimigos. Eita, será que nós damos conta de amar os nossos inimigos? Aqueles que nos caluniam, que falam mal de nós. Aqueles que julgam mal de nós, diz coisa que não fazemos, não presta atenção e sai falando o contrário, né? Será que nós conseguimos amar assim essas pessoas? Fazer o bem aos que vos odeiam, nós conseguimos? É fácil? Não é. Não é, mas Jesus pede aqui nesse evangelho, né? Porque senão não alcançamos o perdão de Deus também, né? Se não amarmos, não perdoarmos, nós não temos também o amor de Deus e nem o perdão de Deus. Se nós não perdoar quem nos ofende, também não temos perdão, né, de Deus. E assim por diante, né? Jesus pede tudo isso de nós. É uma, no evangelho também, diz que se der uma bofetada, a gente, do lado do nosso rosto, né, também oferecer a outra face, né? É muita coisa. Se alguém tirar o que é teu, né? Não pedir de volta. Não desejais mal os outros. Façam e fazei também com eles o que você quer que façam com você, né? Se você quer que alguém te faz o bem, você tem que fazer o bem. Aquela pessoa, as pessoas, né? Então, não desejar mal para não te desejarem mal também. E também nós não tem que fazer o bem só para aqueles que faz o bem para nós. Senão, que recompensa, né, nós vamos ter de Deus? Vai viver ali só entre, ou seja, não vai ter progresso na evangelização, porque se eu vou fazer o bem, conviver só com quem me quer bem, eu quero bem, e o resto dos nossos irmãos vai ficar como? Né? Nós andando de lado, com os olhos atravessados. Né? Então, temos que ser obediente à palavra. Temos que fazer aliança, né, com nossos irmãos todos, sermos todos unidos. Unidos numa só igreja, numa só palavra, numa só ordem de Deus, né, debaixo dos olhos de Deus. Porque senão não tem uma vivência boa do jeito que Deus pede, né? Não temos. Porque Deus não quer que nós vivamos assim, né? Em atrito uns com os outros, julgando os outros, outros julgando a gente, e a gente se defendendo com ataque, com palavrões, com desejação de mal, com xingamentos, né? E se nós desejar mal os outros, maltratar, nós vamos, pode ser também que nós vamos ser julgados, né, com a mesma quantidade, com o mesmo valor. Por isso que temos que fazer o bem. É difícil, mas a gente tenta, né? O evangelho de hoje também, Jesus propõe um modo de vida que rompe com a forma de pensar humana. Amai um vossos inimigos. Né? Amai os vossos inimigos, contrapõe a tendência natural de retribuir a mesma medida. enquanto os pecadores amam quem também os ama. Retribui apenas o que recebem. Os discípulos são chamados a agir sem esperar retorno, perdoar sem limites e favorecer o próximo sem reserva. Cada gesto humano, do ponto de vista mundano e terreno, encontra seu limite. Cada gesto inspirado pelo reino revela a misericórdia infinita de Deus. O saldo final é claro: viver a lógica do reino transforma o discípulo em filho do Altíssimo, cuja generosidade reflete a bondade do próprio Pai. Louvado seja nosso Senhor Jesus Cristo.
1: Para sempre seja louvado.
0: Nós vamos agora ver os nossos ouvintes, que é que estão falando através dos seus áudios, suas mensagens.
1: Boa noite, Zé Carlos, Pai de Cristo, amor de Maria. Boa noite, a Pai de Cristo, oração para mim e minha família. Uma música, Perto Quero Estar.
0: Boa noite, seu José Carlos, a Pai de Cristo, tudo de bom para o Senhor e sua família e todos os seus vizinhos.
1: Boa noite, Madi, Pai de Cristo, amor de Maria.
2: Boa tarde, Rádio Berocan. Boa tarde, Dona Raimunda. Boa tarde, Angélica.
0: Boa tarde,
2: Esta tarde eu queria agradecer a visita da Tibirinha aqui em Frutal. A tia Sueli, que vai voltar do Rio de Janeiro na semana que vem, chegando em Mirassol. E quero pedir oração pela mãe Licinha, que vai me levar na missa do Coral Mensageiros, terceiro domingo do mês da Bíblia. Manda no fim do programa, a Bíblia é comunicação, de Coral Palestrino. Um grande abraço, fiquem todos com Deus.
0: Fica com Deus você também, Mádia. Boa noite, um grande abraço para você também, toda a sua família. E tudo de bom para você, que Deus te abençoe.
1: Boa noite, Leonice, Pai de Cristo, amor de Maria.
3: Boa noite, meus irmãos da Berucã, Pai de Cristo. Mais uma vez aqui para agradecer a Deus por todas as bênçãos a gente tem alcançado. Hoje eu quero pedir oração pro Ítalo, quero pedir para Deus entrar com providência na vida dele, quero pedir oração pro meu filho Beto, meu filho Luciano, meu filho Divon, meus netos, toda a minha família de Rio Maria, toda a minha família aqui de Frutal. Quero pedir oração pro Celinho, de na Deus que abençoa cada um deles, e pro Mádio, né? Que Deus abençoe ele cada dia, que Deus dê muita proteção para ele, saúde e muita felicidade, né? Que Deus abençoe a cada um. Vocês aí da rádio, vocês daí do Rio Maria, tá? Fiquem com Deus, que Deus nos abençoe.
0: Fica com Deus a senhora também, Dona Leonice. Boa noite para a senhora, que Deus lhe abençoe, juntamente com toda a sua família, seu esposo, seus parentes que faz tratamento, Mádia, a Dona Marinha, né, que vai visitar aí também, né? E enfim, pela sua saúde e tudo que é seu. Boa noite.
1: Boa noite, Galego, Pai de Cristo, amor de Maria. Boa noite, a Pai de Cristo. Manda a próxima música para a Dona Esther, Galego da Alvorada 1.
0: Boa noite, Galego. Próxima música para a Dona Esther, né, Galego? Que você tá oferecendo. Boa noite, Dona Esther. Daqui a pouco tocamos o hino e é para você também, viu? O Galego está mandando. Obrigado, Galego, pela participação e uma boa noite.
1: Boa noite, Deus, a Paz de Cristo, amor de Maria.
4: Boa noite, Raimundinha. Boa noite, Angélica. Raimundinha, eu quero pedir oração, Raimundinha, para você, toda a sua família. Quero pedir oração, Raimundinha, para a Concita, toda a família dela. Quero pedir oração, Raimundinha, para a Angélica, toda a família dela. Quero pedir oração para mim. Quero pedir oração para os meus vizinhos. Quero pedir oração para o seu Arlindo. Quero pedir oração, Raimundinha, para aqueles que estão doentes nos hospital. Boa noite, Raimundinha.
0: Boa noite, Deus, a Paz de Cristo. Obrigado pela participação. Que Deus te abençoe, você, seu Arlindo, seus vizinhos. E Deus te abençoe durante toda a sua noite, todos os dias de sua vida. E agora nós vamos rezar a dezena do texto por todas essas intenções colocadas pelos ouvintes, pela sua intenção que você colocou, a sua intenção que você está colocando neste momento aí no coração, pedindo a Deus, agradecendo a Deus, louvando a Deus aí no pé do rádio. E junto conosco vai rezar essa dezena do texto com muito amor e devoção, pedindo a Maria que leve nossos pedidos, nossas súplicas, nossas intenções ao seu Filho Jesus Cristo. Maria é aquela que intercede por nós, a cada pedido, a cada intenção, ela fica ouvindo e vai levando tudo ao seu Filho Jesus Cristo. Por isso nós rezamos com muita fé essa dezena do texto por todas as nossas intenções, pedindo a Deus, pedindo a Jesus que escute, né, a todas nossas intenções levada por Maria. E também rezar pela minha família, pela minha saúde, pela família da Angélica, por toda a nossa Rio Maria, por todos os doentes, pelas pessoas que estão se recuperando em casa, por todos os médicos, enfermeiros, técnicos de enfermagem, os motoristas de ambulância, os pessoa que trabalha também na limpeza aí dos hospitais, e também por todos os idosos, todas as crianças e jovens, pela nossa igreja, pelo nosso pároco, Padre Joaquim Teixeira, pelo nosso bispo, Dominique, e também por todas as pessoas que trabalham na segurança da nossa cidade, os nossos policiais civis e militares, e também por toda a nossa gestão, os pessoa que trabalha aí na coordenação aí da nossa cidade, pelo melhor da nossa cidade. Que Deus abençoe a todos nós, dando uma boa noite. Pai nosso que estais no céu, santificado seja o vosso nome, venha a nós o vosso reino, seja feito a vossa vontade, assim na terra como no céu.
1: O pão nosso de cada dia nos dai hoje, perdoai as nossas ofensas, assim como nós perdoamos aqueles que têm ofendido, não deixeis cair em tentação, mas livrais do mal, amém.
0: Ave Maria, cheia de graça, o Senhor é convosco, bendita sois vós entre as mulheres, bendito é o fruto do vosso ventre, Jesus.
1: Santa Maria, Mãe de Deus, rogai por nós, pecadores, agora e na hora de nossa morte, amém.
0: Ave Maria, cheia de graça, o Senhor é convosco, bendita sois vós entre as mulheres, bendito é o fruto do vosso ventre, Jesus.
1: Santa Maria, Mãe de Deus, rogai por nós, pecadores, agora e na hora de nossa morte, amém.
0: Ave Maria, cheia de graça, o Senhor é convosco, bendita sois vós entre as mulheres, bendito é o fruto do vosso ventre, Jesus.
1: Santa Maria, Mãe de Deus, rogai por nós, pecadores, agora e na hora de nossa morte, amém.
0: Ave Maria, cheia de graça, o Senhor é convosco, bendita sois vós entre as mulheres, bendito é o fruto do vosso ventre, Jesus.
1: Santa Maria, Mãe de Deus, rogai por nós, pecadores, agora e na hora de nossa morte. Amém.
0: Ave Maria, cheia de graça, o Senhor é convosco. Bendita sois vós entre as mulheres. Bendito é o fruto do vosso ventre, Jesus.
1: Santa Maria, Mãe de Deus, rogai por nós, pecadores, agora e na hora de nossa morte. Amém.
0: Ave Maria, cheia de graça, o Senhor é convosco. Bendita sois vós entre as mulheres. Bendito é o fruto do vosso ventre, Jesus.
1: Santa Maria, Mãe de Deus, rogai por nós, pecadores, agora e na hora de nossa morte. Amém.
0: Ave Maria, cheia de graça, o Senhor é convosco, bendita sois vós entre as mulheres, bendito é o fruto do vosso ventre, Jesus.
1: Santa Maria, Mãe de Deus, rogai por nós, pecadores, agora e na hora de nossa morte, amém.
0: Ave Maria, cheia de graça, o Senhor é convosco, bendita sois vós entre as mulheres, bendito é o fruto do vosso ventre, Jesus.
1: Santa Maria, Mãe de Deus, rogai por nós, pecadores, agora e na hora de nossa morte, amém.
0: Ave Maria, cheia de graça, o Senhor é convosco, bendita sois vós entre as mulheres, bendito é o fruto do vosso ventre, Jesus.
1: Santa Maria, Mãe de Deus, rogai por nós, pecadores, agora e na hora de nossa morte. Amém.
0: Ave Maria, cheia de graça, o Senhor é convosco. Bendita sois vós entre as mulheres. Bendito é o fruto do vosso ventre, Jesus.
1: Santa Maria, Mãe de Deus, rogai por nós, pecadores, agora e na hora de nossa morte. Amém.
0: Glória ao Pai, ao Filho e ao Espírito Santo.
1: Como era no princípio, agora e sempre. Amém.
0: Ó meu Jesus, perdoai-me, livrai-me do fogo do inferno. Levai as almas todas para o céu e socorrei-me, principalmente aquelas que mais precisarem da vossa misericórdia. Ó Maria concebida sem pecado,
1: rogai por nós que recorremos a vós.
0: Sagrado coração de Jesus, fazei os nossos corações semelhante ao vosso. E aqui nós terminamos mais uma dezena do texto, né, rezando por todos, todas nossas intenções. E nós ouvimos também, vamos ouvir mais uma música, finalizando o programa. Qual é a música, Angélica?
5: Quero estar.
0: Quem pediu?
5: Pedido do Zé Carlos.
0: Pedido do seu José Carlos. perto quer estar. E ele oferece para toda sua família, todos os ouvintes. Vamos ouvir?

0: São 18h56. Mandar um grande abraço para você que acompanhou o programa Encontro com Deus juntinho aí conosco. Obrigado pela sua participação, obrigado pela sua compreensão de ouvir o programa, ligar seu rádio aí dentro da sua casa. Muito obrigado, que Deus abençoe a cada um. E amanhã nós estaremos aqui de volta com fé em Deus. Né, com mais música, com mais oração. E você é o nosso convidado para amanhã estar de novo conosco no programa Encontro com Deus. Estivemos unidos e sempre estaremos em nome do Pai, do Filho e do Espírito Santo.
1: Amém.
0: Amém.

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1: 7:02.
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1: 8 horas.

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0: 8:10.
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2: Quero ver, hein? Quero ver se vocês conhecem o repertório.

saudação a essa banda. Isso. Olha o que eles prepararam pra gente agora, olha só.

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1: Prestamos aqui uma homenagem ao saudoso Tião Carreiro, o maior violeiro que este país já teve. Partiu sem realizar o sonho de gravar esta música que ele tanto gostava, Ingrata Maria, de Raul Torres.

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1: 8h43.
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6: 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Manter uma boa imunidade depende de vários fatores, como alimentação equilibrada, sono de qualidade e prática regular de exercícios. Pequenas mudanças podem fazer uma grande diferença na sua saúde. 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